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0: duas horas.
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0: 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Três horas.
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Muito obrigado a si que está desse lado, sempre junto da 91 FM Rádio. Acredito por aqui, o melhor ainda está para ouvir. E claro, a culpa, e ainda bem que sim, é toda sua.

0: 5 horas.
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Esperamos sinceramente que esteja bem desse lado e que esteja bem sintonizado também na 91 FM Rádio. Por aqui já sabe, grandes sequências preparadas só para si.

0: 6 horas.
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0: 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Sete horas.
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1: Passam agora 7 minutos das 7. Bom dia, bem-vindos à edição de terça, 14 de julho, do seu Bom Dia Oeste na 91 FM. Abertura para Marco Rodrigues, mãe. Seguimos à frente com a vírgula Cláudia Pascoal. Como é bom estar consigo.

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1: Uma excelente terça-feira, dia 14 de julho, somos a 91 FM Rádio para toda a região Oeste e também para todo o mundo em www.91fm.pt. Já sabe que estamos cá todos os dias entre as 7 e as 10 da manhã.

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4: E conhece Salir de Matos? É já este fim de semana, na freguesia de Salir de Matos, na aldeia de Salir de Matos, que está então o evento, que está a festa Conhece Salir de Matos. Gastronomia, artesanato, animação, comes e bebes. E depois das 9 vamos falar com o presidente da Junta de Freguesia de Salir de Matos, Flávio Jacinto, que vai então falar-nos sobre esta 11ª edição de Conhece Salir de Matos. É a seguir às 9, na edição de hoje, terça-feira.

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1: Uma ótima terça-feira, uma ótima manhã. Esteja bem, esteja connosco. Já sabe que pode seguir-nos através das redes sociais em 91 FM, tanto no Facebook como no Instagram. Coloque um gosto, faça seguir, partilhe com os seus amigos.

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1: E agora, sem perdermos mais tempo, vamos atualizar o estado do tempo para hoje, terça-feira, segundo a previsão do Instituto Português do Mar e da Atmosfera, que nos diz que vamos ter céu pouco nublado, apresentando períodos de mais nubosidade no norte e centro até ao final da manhã, no litoral oeste da região sul, possibilidade de ocorrência de períodos de chuva fraca no litoral a norte do Cabo Espichel, vento fraco a moderado até 30 km por hora. Quanto ao estado do mar, ondas de 1 metro, temperatura da água do mar 17 a 20 graus. É o estado do tempo para hoje, segundo a informação do site oficial do Instituto Português do Mar e da Atmosfera.

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5: Veja lá, não se atrasa, uma boa viagem se vai na estrada. Bom dia para todos, obrigado por estar na nossa companhia. Somos a 91 FM, edição do Bom Dia Oeste, todos os dias entre as 7 e as 10 da manhã. Já sabe que a seguir às 9 vamos falar com o Presidente da Junta de Salir de Matos, Flávio Jacinto, que vai então falar-nos sobre esta 11ª edição do Conhece Salir de Matos.

0: 8 horas.
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12: 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Já que falamos no CCC, é já no próximo sábado, no sábado às 15 horas. Vamos estar à conversa com o diretor do Centro Cultural de Congressos das Caldas da Rainha, Mário Branquinho. É o nosso convidado desta edição de sábado à tarde, uma emissão fora da caixa, mas vamos estar por cá com Mário Branquinho.

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0: 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Ao próximo dia 18 é a recolha alargada com o horário alargado para todos aqueles que, por uma razão ou por outra, possam se dirigir até à Expo Oeste da parte da manhã, têm sempre também a parte da tarde para doar sangue. 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
3: Edição de terça-feira para 14 de julho. Hoje é dia de São Camilo de Leslie. Previsto, faltam apenas 170 dias para terminarmos este ano de 2026. Neste dia, em 1915, é fundada assim a América Futebol Clube na cidade de Natal. Também neste dia, em 1979, é o primeiro concerto ao vivo do Jean-Michel Chérac, o primeiro a entrar para o Guinness Book por ter uma plateia de milhões de pessoas. De facto, o Oxygen foi o seu primeiro álbum de sucesso a nível mundial. 91 FM.

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2: E a solidariedade continua com o Pedrinho, continua a molha de tampinha. Nosso amigo Pedrinho, tratar o Pedrinho a ter a continuação de uma vida estável e saudável. E a sua ajuda é muito, mas mesmo muito importante. Estamos a recolher tampinhas, pode deixá-las aqui nos nossos estúdios, da 91 FM, aqui na rua da Willa, no casal, aqui nos nossos estúdios, também na imobiliária local está Mr. House, e se lhe der mais jeito, pode também deixar na pastelaria São Marcos, que depois alguém passa para recolher as tampinhas. Claro, se puder vir até aqui aos estúdios da 91 FM, é sempre muito mais fácil, que é aqui também o local que depois os pais do Pedrinho vêm buscar as tampinhas. Portanto, é a nossa forma de ajudarmos o Pedrinho e a sua família a continuar a ter uma vida melhor.
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Muito obrigado por estar desse lado. Aproveitamos e enviamos um bom dia para a Maria João de Corux, para o nosso ouvinte Jacinto dos Casais da Serra Landal, para o Cláudio Silva. Muito obrigado, Cláudio, por estar também na escuta. Obrigado também pelo simpático vídeo que envia. Um abraço e um bom dia para o Sérgio e a Luísa da Pastelaria Dom Leonor, para o Luís Teixeira, o nosso taxista, para o nosso amigo Carlos e o António, também para o Centro Social e para o da Rainha. Obrigado a todos vós, muito obrigado por estarem connosco e, claro, obrigado por fazerem do Bom Dia ao Oeste a sua companhia para as vossas manhãs.

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7: 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Conhece Salir de Matos? É sobre Conhece Salir de Matos, a 11ª edição, que vamos falar já a seguir às 9 da manhã, com o Presidente da Junta, Flávio Jacinto. Eu sou o Rui Vieira, já sabe que o 961-130-811 está disponível, como é bom estar consigo.
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1: Agora fazemos uma curta pausa para hidratar, como se usa agora, não é? Estamos de volta já a seguir às 9. Obrigado por estar desse lado. Então, até já.
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0: 9 horas.
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2: É verdade, é verdade. Passam 9 minutos das 9, já não é 9, são 10. Pois, edição de terça-feira para 14 de julho, passam agora 10 minutos das 9 da manhã. Como é bom estar consigo, estas são as manhãs mais fantásticas. É verdade, queremos mais e melhor rádio a pensar em si, e são as manhãs mais fantásticas da sua rádio. Queremos acompanhá-lo todos os dias, e por isso é que estamos cá todos os dias entre as 7 e as 10 da manhã. Somos a 91 FM, somos a sua rádio, a rádio dos anos 80, 90 e 2000, e claro, somos a sua companhia em todo o lado. Bom dia, Oeste, aqui na 91 FM, que é o sistema que não me está aqui a aceitar aquilo que eu lhe estou a dizer para fazer. Mas é, quem é que manda? Sou eu ou a máquina? Sou eu, claro que sim. Não podemos deixar que as máquinas nos mandem, não é? Já basta a inteligência artificial que já quer mandar em nós. Não podemos deixar, não é? 91 FM. E já conhece a música oficial do Bom Dia Oeste? Já cantarolou? Um dia destes vamos lançar um passatempo aqui no Bom Dia Oeste. Bom Dia Oeste na 91. Vamos aqui pedir aos nossos ouvintes se têm a coragem de cantar um bocadinho do nosso tema. E depois vão se habilitar a ganhar um prémio. Estou a falar a sério. Portanto, como é este tema?

Estou curioso, mesmo curioso, de saber se temos ouvintes cantores, hein? De certeza que há por aí algum perdido, que eu sei. Com pouca sorte, ou melhor, com muita sorte, ainda vamos colocar aqui o Rui Nogueira a cantar.

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1: 9:13.
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1: Já sabe que no próximo sábado, às 3 da tarde, vamos estar à conversa com Mário Branquinho, diretor do Centro Cultural de Congressos das Caldas da Rainha. É já no próximo sábado, às 3 da tarde. E os sucessos esses não param. Bom dia, como é bom estar com...

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1: 9 horas com 25 minutos, edição de terça-feira para 14 de julho. E como anunciámos e temos vindo a anunciar nas nossas emissões do Bom Dia Oeste, Canto Mano nos visita para falar este ano na 11ª edição do Patos. Flávio, bom dia, bem-vindo.
2: Bom dia, Rui. Já obrigado pelo convite e é verdade, 11ª edição.
1: Bem, uma edição que já iniciou há 11 anos, não no mandato ainda do... Certamente, para quem conhece Sali de Matos e quem não conhece, esta é uma oportunidade de conhecer esta simpática freguesia do Conselho das Caldas da Rainha.
2: É verdade, Rui. Isto já foi um evento que foi feito com o executivo anterior, do qual acho que valoriza todo o nosso território e sobretudo a nossa freguesia, e damos continuidade a este trabalho e sem dúvida alguma que é onde nós podemos conhecer o que é que há de bom em Sali de Matos.
1: Portanto, este evento que já se faz há 11 anos já é uma marca na vossa freguesia. Qual é que é o objetivo? Claro que o objetivo é dar a conhecer tudo o que envolve a freguesia Sali de Matos. Mas o objetivo principal, além de dar a conhecer, é também com que as pessoas conheçam freguesia, conheçam Sali de Matos, porque muita gente se calhar não conhece.
2: Há aqui vários objetivos. E a gente não se pode esquecer que não é só festas que de que a gente...

0: onde vive, mas sim de convívio. E esta festa tem uma particularidade que, além de conhecer um pouco do nosso território, das nossas associações, das empresas, nela, também é um momento onde há muita gente que se encontra, um momento de reencontros, de companheirismo, de festas, de tudo um pouco, porque, na verdade, esta festa é uma festa de família. Família é onde tu consegues estar na festa e consegues conversar, consegues comer, consegues ter uma relação dia-a-dia que não é possível haver. E por isso esta festa realmente é uma festa que a gente pode dizer que, acima de tudo, que é familiar, que é de cotidiana, vive-se ali de Matos.
1: Quer dizer, certamente algumas pessoas não se encontram durante um ano e vão se juntar ali na festa.
0: É verdade. Para teres
1: isto não é bem uma festa, isto é mais um arraial popular. Como é que se pode aqui designar conhece-se ali de Matos? Uma pergunta difícil.
0: É uma pergunta difícil. Não é por ser esta hora, mas é uma pergunta difícil, seja a qualquer hora. Acho que vamos designar um arraial popular de ali de Matos. Quem sente-se ali de Matos? Porque estamos a falar, é que isto é onde estão as associações. Associações são feitas pela vontade e associativismo das pessoas, ou seja, a essência está lá, né? Acaba por ser, também temos lá os artesãos, que acaba por também ser uma parte importante para o Arraial e pela nossa região, porque nós temos lá muitos bons artesãos e temos muita gente que tem renome a nível mundial e estão lá ao pé das pessoas que estão a começar agora. Eu acho que há ali um misto de sentimentos que nem eu consigo explicar o que é o conhece ali de Matos. O que posso dizer é que o que conhece ali de Matos é um fim de semana onde muita gente vem de fora, pessoas que estão no estrangeiro, que emigraram da nossa freguesia.
1: E tiraram férias.
0: Tiraram férias para vir ao Conhece Ali Matos. Temos os alojamentos reservados, porque há pessoas, amigos, que vieram cá e agora querem também ter a experiência do Conhece Ali Matos. E por isso é um pouco de tudo. Porque o Conhece Ali Matos é bom para quem já conhece e vai ser bom para quem vai conhecer.
1: Claro, porque de facto aqui a emenda é importante, é mesmo conhecer a freguesia de Ali Matos.
0: Exatamente.
1: Como o Flávio estava a dizer, portanto, temos também artesãos, gastronomia, temos a música, temos o convívio, mas sobretudo também o carinho pela freguesia e dar a conhecer o Ali Matos. É importante para a junta de freguesia continuar sempre este Conhece-se Ali de Matos até que haja força?
0: Sim, não podemos esquecer o que aconteceu este ano. O início do ano foi um ano muito, muito complicado, com as intempéries e tudo o que se passou, né?
1: E o temporal
0: tudo o temporal e nós não podemos esquecer que as pessoas também precisam disto, porque nós tivemos um início do ano muito complicado, que
1: mal péssimo.
0: Pronto, eu não queria chegar a esse ponto, mas aonde também toda a gente sofreu, as pessoas que lá estão também tiveram consequências do temporal, e acho que quando eu digo isto, é uma questão também das associações. Eu estou-me a relembrar das associações, porque todas as associações também sofreram com o temporal. E neste Conhece Ali Matos temos associações lá representadas que acabam por também mostrar mais uma vez a união que existe entre elas, porque apesar de ter sido um ano difícil de arranque, as associações vão lá à mesma, vão criar uma estrutura, tentar criar uma estrutura de forma a que consigam abranger todas as despesas que tiveram, mas acima de tudo mostrar que ainda estão vivas, né?
1: Estamos lá, estamos cá,
0: e estamos todos a em comunidade.
1: Estamos irmes e irdes.
0: Exatamente.
1: A freguesia foi muito prejudicada com o temporal, Flávio?
0: Temos algumas mazelas, por assim dizer. Pouco em pouco estamos a endireitar-nos, mas
1: ainda está no caminho de se reerguerem.
0: Sim,
1: novamente.
0: Sim.
1: Também é muito importante este Conhece-se Ali de Matos também para se reerguerem, para darem a conhecer. Estamos cá e queremos continuar.
0: Sim, eu acho que...
1: Também é uma ajuda, também.
0: Sim, porque nós acabamos por ser aqui um elo de força, por assim dizer, porque é importante nós criarmos também esta estrutura de base e de comunicação e de estabilidade da população. E acho que o invento é mesmo isso, é que a gente, apesar de tudo, estamos cá sempre.
1: Quantos habitantes, mais ou menos, não sei se o Flávio tem essa percepção, de quantos habitantes moram ali na freguesia de Matos?
0: Na freguesia toda, por volta de 3.100 habitantes.
1: Ah, já é uma boa freguesia.
0: Sim, já são...

0: uma freguesia, como toda a gente, estamos à porta da cidade, por assim dizer, e somos uma freguesia que, em termos, uma freguesia, em termos rural, já temos muita parte citadina, porque em termos de pessoas, elas já trabalham na cidade, trabalham fora do concelho, por assim dizer, mas na verdade somos uma freguesia bastante, quase citadina, à porta da cidade.
1: Muito bem. Ora, conhece a Lide Matos, portanto, arranca já na próxima sexta, sábado e domingo.
0: É verdade.
1: Então, além da gastronomia, dos artesãos, do artesanato, do convívio, da festa, das refeições, dos comes e bebes, também é importante. O que é que vamos ter, então, este fim de semana no Conhece Salido de Matos, portanto, na 11ª edição?
0: Pronto, como estás a dizer muito bem, vamos ter lá stands de associações, de artesãos, de privados, porque nós também fizemos questão de convidar os privados da freguesia, não estando lá presentes, mas sim representados de alguma forma, e acabamos por ter também animação durante o fim de semana todo.
1: Muito bem, então, e o que é que vamos ter então este fim de semana?
0: Então, este fim de semana começa logo na sexta-feira, como já disseste muito bem. Começamos lá com a abertura às 7 da noite, às 19 horas, começamos com a abertura do recinto. A seguir vamos ter o Nelson dos Lordes, por assim dizer, vamos terminar assim a noite com o Nelson dos Lordes. Não esquecendo sempre que as tasquinhas estão sempre abertas e estão sempre a ver. Depois, no sábado, continuamos com a festa a partir do meio-dia e meia, onde acabamos por, a Junta Freguesia acaba por oferecer o porco no espeto à população de Salido Matos no sábado. Já foi um projeto que nós iniciámos há 2 anos, e uma vez que acabamos por trazer pessoas que não vinham à festa durante ao fim do dia ou à noite, ao sábado acabam por conseguir vir à festa, mas é uma forma também que conseguimos juntar a população.
1: Isto também é uma forma de agradecimento também aos habitantes, Flávio? Ou é mais um mimo de agradecimento, se calhar, por tudo também o que eles dão pela freguesia?
0: Eu acho que é mais um mimo, porque na verdade é o fazer. Mas acho que é uma coisa que é tão bonito a gente conseguir partilhar, compartilhar e tudo mais. A verdade é que as pessoas vão lá ao sábado e uns levam vinho, outros levam um petisco, outro, além da Junta Freguesia oferecer o porco no espeto, mas acaba por haver ali uma união, um piquenique, por assim dizer, no meio arraial. E isso é muito bonito.
1: É o convívio,
0: exatamente.
1: É o convívio.
0: Exatamente. Depois, à tarde, temos as Gerações de Movimento, que é a nossa associação representada na freguesia, a ASESM, que vão lá fazer umas danças com as crianças e com os idosos. Vamos ter depois o Coro da Vila também, que é um coro da associação lá de Salido Matos, do Centro Recreativo. E depois à noite temos o duo musical A Ruth e o David. E não se esquecendo que temos sempre as tasquinhas abertas. Tasquinhas, cada barraquinha tem a sua ementa. E por isso, quem quiser lá ir durante o dia, pode também, a partir das 3 horas, aprovar a gastronomia.
1: Isso
0: local,
1: no sábado. E depois chegamos ao domingo.
0: Exatamente, depois temos ao domingo, às 9 horas, vamos ter a caminhada que é organizada pela ASESM. Depois temos os almoços. Temos os ranchos folclóricos de Oleiros e da Primavera do Guisado, que são, este último é da nossa freguesia. E no final, temos às 17 horas, vamos ter o leilão. O leilão, que é um leilão, uma iniciativa já com muitos anos na freguesia, que acabamos por...
1: O que é que vão leilar?
0: São coisas que as pessoas dão.
1: Não vão leilar o presidente da junta?
0: Não. Isso não. Isso eu acho que é melhor não. Não, mas na verdade acaba por ser aqui uma tradição antiga.
1: Portanto, um leilão onde as pessoas fazem as ofertas e depois é leiloado essas ofertas.
0: Exatamente.
1: É
0: para não quê? Porque vamos lá ter fruta, vamos lá ter abóboras, vamos ter alguma... Vamos lá ter várias lúpulas que acaba por não haver necessidade de se estragar. Então aquilo é um valor risório, que pronto, é só mesmo para o convívio, e estamos ali uma horinha,
1: exatamente.
0: E depois temos a animação no arraial a partir das 6. Depois, pronto, quando a gente por assim achar, entre todas as tasquinhas que devemos terminar, termina-se o...
1: Portanto, no domingo ainda há almoços, jantares é que já não.
0: Há o lanche a jantarado.
1: Há o lanche a jantarado. Tinhas abertas com as diversas ementas que estão disponíveis.
0: Sim. Pronto, e não esquecendo que estão lá também os artesãos representados. Temos lá

0: associações que não estão lá presentes, mas estão também representadas de alguma forma. Por sua vez, temos ali também uma montra de exposição bastante rica, que podemos ali passar algum tempo. O que é que há de bom nessa?
1: Portanto, a sexta, sábado e domingo, conhece-se a Livre de Matos. Exatamente. Flávio, para aqueles ouvintes que estão ligados agora aqui na 91 FM e que não conhecem Salir de Matos, que não sabem onde, que mensagem é que... A mensagem, como Flávio, não como, mas como Flávio, como habitante de Salir de Matos, como sendo da região, que mensagem é que deixa no ar naquela mensagem para fazer ali uma chamada de atenção para cativar a pessoa a ir a Salir de Matos?
0: Então, como Flávio, quem não conhece Salir de Matos é que é uma boa oportunidade, não é? Ir ao conhece Salir de Matos é mesmo sentir o cotidiano de Salir de Matos. E quando digo isto é viver Salir de Matos. Não é só conhecer Salir de Matos, é viver Salir de Matos. Por isso, quem quiser viver, quem quiser socializar, quem quiser perceber o que é a população de Salir de Matos, venha à festa, porque é uma boa oportunidade para a gente perceber de que Salir de Matos tem muito para dar. E muitas vezes até Salir de Matos. Por isso, acho que é uma festa de orgulho para todos nós, para a freguesia, para o concelho, para a região. Acho que é gratificante chegarmos no final da festa e dizermos, olha, tivemos todos os dias o recinto cheio.
1: O ano passado aconteceu.
0: Aconteceu, graças a Deus. Aconteceu.
1: Foi todos os dias cheio.
0: Houve pessoas a irem-se embora porque as filas eram enormes. Mas a verdade é que aquilo é uma festa familiar. É uma festa que nós conseguimos conviver, conseguimos conversar a noite toda. E no final de tudo ainda conseguimos comer e beber e rir. É o convívio, é Salir de Matos.
1: Agora, respondendo e para terminarmos, como presidente da junta da freguesia de Salir de Matos, o Flávio, que está aqui como presidente, não é também, o que é que ainda falta em Salir de Matos? O apoio domiciliário, temos aquelas instalações fantásticas, temos farmácia, temos cafés, temos mini-mercado, temos restaurantes, temos... O que é que ainda falta em Salir de Matos? Neste caso, o que é que falta na freguesia? Esse espírito deixa...
0: Não, isto foi um arrepio que veio aqui. Não, Salir de Matos realmente é uma freguesia para viver, por assim dizer. Temos um centro de saúde, temos uma farmácia, temos junta freguesia aberta, temos cafés, temos restaurantes, temos alojamentos, temos uma vasta oferta de serviços. Realmente, o que falta, e estou a trabalhar nisso, por assim dizer...
1: Está-se a trabalhar
0: e está-se a avançar em conjunto com a Câmara Municipal. Falta-nos um polidesportivo, que somos a única freguesia que não tem um recinto de desporto, por assim dizer, com as dimensões corretas e necessárias. Estamos a trabalhar nisso e acredito que em breve terá o seu início.
1: Objetivo?
0: É. Não, é claro que o objetivo
1: há mais,
0: há mais,
1: não é? Mas esse é o principal.
0: Este eu acho que eu tendo a idade que tenho e vendo o que fez falta no meu crescimento na freguesia, tenho a certeza que é o princípio de uma era desportiva na nossa freguesia.
1: Fica aqui o convite e fica aqui o desejo que certamente vai ser cumprido.
0: Eu acredito.
1: Pelo menos está-se a trabalhar nisso, não é?
0: Exatamente, estamos a trabalhar.
1: Ó Flávio, gostei muito de receber aqui o Flávio na 91 FM, uma casa que também já é um bocadinho vossa. Vamos deixar aqui um agradecimento, um convite no ar, para depois também despedir-nos desta nossa emissão.
0: E agradeço a toda a gente que possa contribuir para esta festa e, sobretudo, também agradecer à 91 FM, que está sempre ao nosso lado quando a gente necessita. Obrigado.
1: Flávio, foi uma honra recebê-lo aqui. Obrigado.
0: Obrigado, Rui.
1: E que seja um conhece Salir de Matos mais um grande sucesso nesta primeira
0: irá
1: nesta
0: ser.
1: 11ª edição.
0: Irá ser. Obrigado a todos.
1: Obrigado. 9:42, é verdade, conhece Salir de Matos este fim de semana. Arranca já então na próxima sexta-feira, a não perder, um fim de semana de certeza que vai gostar.

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E pronto, estamos de saída da edição de terça-feira, 14 de julho. Estivemos à conversa com o presidente da Junta de Freguesia de Salir de Matos, Flávio Jacinto, que deixou o convite este fim de semana, 11ª edição do Conhece Salir de Matos. A seguir às 10, João Carlos Costa com o seu Mevir. Eu estou de volta mais logo às 22. Quanto ao Bom Dia Oeste, estou de regresso amanhã às 7. Um bom dia para si, um bom dia para todos vós. Muito obrigado por estarem desse lado. E já me esquecia, é bom estar consigo.

0: 10 horas.
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1: E este é o início de mais uma emissão aqui na 91 FM Rádio. É verdade, estamos por cá para 3 horas muito bem passadas, se for consigo. Sou João Carlos Costa, vamos em frente nesta emissão.

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0: E neste aproveito para enviar um abraço grande a todos aqueles que nos estão a ouvir, não só nesta região, em 91 FM, como também em todo o mundo, em 91FM.pt e através da Rádio Corações de Portugal, nos Estados Unidos ou dos Estados Unidos da América, para todo o mundo.
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0: 11 horas.
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1: E hoje é o grande feriado em França, a tomada da Bastilha, comemorada sempre a 14 de julho. Já agora um abraço para os nossos amigos franceses que eventualmente vivam nesta região, ou para todos os franceses a ouvir neste momento. Pour tous les Français qui nous écoutent maintenant, je vous envoie un grand bonjour, un bon 14 juillet pour vous et merci d'être avec nous. E nós estamos por cá, sempre nesta emissão. Boa terça-feira.

nas altas, não se esqueça de se hidratar, de preferência bebidas sem álcool e sem açúcares, mas muita água mesmo, é importante nestas temperaturas quentes hidratar-se. Fica aqui o conselho.

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3: E hoje, 14 de julho, é feriado em França. 14 juillet, un grand bonjour et un bon 14 juillet pour tous les Français qui nous d'être à l'écoute. On est entre 91 FM du Portugal pour tout le monde et, bien sûr, pour tous les Français qui nous écoutent. Cá estamos nós, então, em direto, neste 14 de julho, feriado em França.

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Estamos por cá nesta emissão, cheios de vontade de lhe fazer companhia até às 12, até ao meio-dia, segunda hora do nosso programa. 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

0: isso não deixo. Se é connosco que está, não há razões para que não continue connosco, é verdade. Grandes músicas na rádio de todos os sucessos. E nesta segunda hora aproveito para lhe fazer um convite. Não se esqueça que o mês de julho é um mês cheio de novidades aqui na rádio. Temos prémios para lhe oferecer também nas nossas redes sociais, nomeadamente no meu Facebook, João Carlos Costa, onde somos cada vez mais. Obrigado por estarem nesse.
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0: 12 horas.
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1: E se é connosco que está, não há razões para que não continue connosco. Grandes músicas na rádio, estamos por cá, cheios de vontade de lhe fazer companhia. E já agora aproveito para agradecer a todos aqueles que estão por aqui na rádio de todos os sucessos. Só com grandes músicas. Estamos em 91 FM, em 91fm.pt e através da Rádio Corações de Portugal em todo o Ir do América. Estejam onde estiveres, uma grande terça-feira.

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1: 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Estamos por cá, estamos bem, estamos consigo.

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0: Okay. E boa.

0: E mais uma vez, um bom 14 de julho para todos aqueles que estão ligados à francofonia, para aqueles que têm familiares em França hoje. É importante não esquecer que é feriado em França. Para aqueles que eventualmente nos estejam a ouvir em França, bom feriado français qui nous écoute. Je vous souhaite un bon et bien sûr que je vous remercie que vous soyez à l'écoute. E para si que está aí desse lado, pois bem, um grande abraço. Obrigado por estar connosco. Estamos com o Padaria Mr. House nas Caldas da Rainha. Voltamos amanhã, logo depois das 10.
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0: 15 horas.
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0: 15 ara. 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
1: Esta é uma pergunta que preocupa muito os pais e normalmente incomoda muito as que... Como aliviamos a dor do nascimento dos dentes?
2: Para reduzir esse desconforto dos dentes, massajá-las, morder um anel de dente. O que é isto do anel de dentição? É um anel em silicone que se vende no supermercado, nas farmácias. Podemos mesmo utilizar alimentos frios e, em último caso, podemos... pode ser necessário utilizar analgésicos se pelo médico.
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0: 17 horas.
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0: 18 horas.
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1: 19 horas.
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0: 20 horas.
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0: 21 horas.
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1: Olá, muito boa noite, bem-vindos à edição para terça-feira das suas baladas na 91 FM. Cá estamos nós para estar consigo até bem perto da meia-noite com duas horas das melhores baladas, frases e pensamentos. Como é bom estar consigo.

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1: Muitas vezes é necessário desacelerar o coração, respirar fundo e confiar. Nem tudo precisa ser resolvido de uma vez. Boa noite, as melhores baladas, com as melhores frases e os melhores pensamentos.

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1: A vida é um pedacinho do tempo que se despede todos os dias. Então viva, desfrute cada dia e valorize todos que lhe oferecem o amor sincero.
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1: Curar-se pode ser ofensivo para as pessoas que se beneficiam da sua fragilidade. Boa noite, as melhores baladas para terça-feira.

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1: Uma excelente noite de terça-feira para 14 de julho. São as baladas de segunda a sexta, 22h30.

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3: Quando você passar por momentos difíceis, a grande maioria das pessoas à sua volta vão se afastar. Mas quem precisa de maiorias? Se é sempre na minoria que você vai encontrar o que mais precisa. Às vezes, em uma única pessoa. Você mesmo. 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

0: 23 horas.
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1: E cá estamos nós, nesta segunda hora da edição de hoje, de terça-feira para 14 de julho. Eu sou o Rui Vieira, vou estar consigo ainda até bem perto da meia-noite.

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1: Se você acha difícil ter conversas confortáveis, espere até ver as consequências de não tê-las. Há coisas na vida em que o melhor a fazer é resolvê-las o quanto antes para manter a paz e o equilíbrio.

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1: Se relacione com os melhores. Lembre-se de que as pessoas ao seu redor influenciam no seu humor, na sua autoestima e até na sua saúde mental.

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1: Não perca tempo com coisas pequenas, com mágoas que lhe roubam a paz, com pessoas que se esvaziam a alma e com tudo aquilo que consome a sua energia sem acrescentar luz ao seu caminho. O tempo, esse é um pássaro, arisco, que não pousa duas vezes na mesma mão. Por isso, não adies o abraço, não guardes o beijo para depois, não deixes por dizer o amo-te, que te treme nos lábios e pede coragem para chegar ao coração de alguém.

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1: O tempo. O tempo, esse, leva quase tudo: as certezas, os medos, os rostos que amamos, os dias que julgávamos ter a dobrar. Mas há coisas que nem o tempo consegue apagar. O riso que ofereceste, a lágrima que enxugaste, a mão que seguraste no momento certo, o abraço onde alguém encontrou abrigo, o amor que deixaste na pele e na alma de quem amaste.
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0: saborei devagar a luz que pousa nas manhãs, o rumor do vento entre as árvores, a ternura breve de um olhar e esse silêncio onde o coração diz tudo sem precisar de uma única palavra. Nunca tive pressa de chegar. Aprendi que há instantes em que cabe uma eternidade inteira. Uma mão entrelaçada na minha, um abraço que se demora no meu peito, um fim de tarde a adormecer sobre o mar, uma voz a pedir baixinho: fica mais um pouco.
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1: Ficamos por aqui. Quanto à edição de terça-feira para 14 de julho, nós voltamos amanhã. Tenham uma excelente noite, uma noite abençoada, uma noite descansada e até amanhã.

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0: Uma hora.
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